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1: A socialização
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0: fácil. 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
1: Direito de português.
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0: Está fazendo um pouco isso, está pouca estrada.
2: Thank you.